0: tá enfadada. O Lê quer passar, não quer estar entendendo, né? Aí tentou subir para além. O Lê disse que ia ser um exterior, sei lá, por isso que eles levam o Exobot, né? Do Zendrick.
1: Olá, 11,
0: aí, sua frase é 2-2.
1: Papai, quer falar? Aí, por favor, não me responda, tá, Lívia?
0: Papai, essa frase é negativa, não vou te dizer.
1: Boa noite, papai.

0: Ele tá sem gastar ainda, né? A carta já tá sem gastar ainda, ele falou de opons, turn, na telefia, a descrição da LED, quando a lava geral, a operação 11 e o 15 FIA, é de 40 pulmões, por som, e a gente com o Lumia 244, com notre carte de bord avec l'air vatican et présence de planche 55-067-4, comme on entend.
1: Il est 155-254.
0: 257-255.

a Rádio 29 foi uma honra, e é desculpa de me dizer. 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

0: Deus tem que apagar sua casa, Deus fala que meu lugar é alto.
1: Eu estou pegando tudo, já que é alto.
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0: Andrade, deixar na garganta.
1: Bom. Eu não tenho que usar sem dar certo.

0: verdaderamente sério, não lhe
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